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Obra do Cota Bonga, Bonga Quenda, que é do álbum Dendem de Açúcar de 1998, Matutar na Cachimónia. Pensar muito, e é fantástica esta canção. Também um mestre da música, da banda, e que nos traz tanta coisa boa, tem tanta arte, tantas músicas maravilhosas, com uns toques de temperos um pouco mais exóticos e sabores mais exóticos. Também vos trago este fado da Amália. E o pessoal pensa: Amália não é nada exótico, mas se ouvirem falar de fado chuchu, que tal? É um fado lindíssimo, também conhecido como fado carioca, e que é uma letra de Amadeu do Val e música de Frederico Valério, e funde a cultura carioca e o fado português. É lindíssimo. Bem-vindos à segunda hora. Já agora, da viagem de sons às costas na Portugal Star, e eu sou o Lino. E vamos ouvir a Amália com Fado Chuchu.

Dennis, David, kahe kili ma o ikala nike aha kamakaki. Foi guitarrista havaiano, também músico de estúdio, ministro cristão e que é conhecido na música havaiana como Dennis Kamakahi e que foi introduzido no Hall of Fame da música havaiana e também um guitarrista do Slack Key, uma forma de tocar em dedilhado do Hawaii e que nasceu em Honolulu 31 de março de 1953. Vamos ouvi-lo a cantar e a tocar esta lindíssima Lau Makani. É o David Kamakahi.

Há um pequeno país no Golfo da Guiné, mas que dá tanta boa música e que fica ali já bem perto do, já com a Niger, ao lado do Nigéria, mesmo ali ao lado, o Golfo da Guiné, e uma região muito, música muito colorida, tal como a música de Gnonas Pedro, nascido em Locosa, e que fez muito sucesso ali nos anos 70 e 80 com o seu grupo Gnonas Pedro and his Dajes Band, que fundiu a música local com ritmos mais globais, digamos assim, e muito sucesso com o seu Africando, os seus ritmos, e é fantástico ouvir o que eles fazem com os ritmos locais. Dadje Von O Von Non, e os Gnonas Pedro.

Já tocaram aqui, são bem conhecidos no panorama da música tradicional e chamam-se Roncos do Diabo. Começaram a tocar juntos em 2005, quatro gaitas de foles transmontanas e um bombo que nasceu de um trabalho de recolha, pesquisa, construção artesanal dos seus instrumentos, os Roncos do Diabo promovem a música popular portuguesa e têm grandes, grandes músicas. São André Ventura, Mário Stanislau, João Ventura e Vítor Félix, e na percussão e voz, Tiago Pereira. E vamos escutá-los com este repasseado de Rio de Honor. Rio de Honor é em Bragança, já agora. Por isso a arte transmontana são os Roncos do Diabo.

Repasseado é uma música popular de Trás-os-Montes, daquela região ali. Vamos ouvir mais músicas do nosso pálido Ponto Azul. Que tal uma... Há mais uma música brasileira. Ele era dos Paralamas do Sucesso, é dos Paralamas do Sucesso, e chama-se Herbert Viana. E tem aqui uma música que vem mesmo a calhar nesta altura de férias, em que o pessoal quer pôr o pé no travão. E ele é um dos nomes da música brasileira, nasceu em João Pessoa em 1961 e tem feito, claro, fama com os Paralamas do Sucesso. E esta chama-se Speed Racer, Corredor de Velocidade, do álbum Santorini Blues de 97, da autoria de Herbert Viana, Fernando Abreu e Fábio Fonseca. E é fantástico ouvir esta música e saber como também foi importante para, para Fernando Abreu. E esta chama-se Speed Racer, recomendo ouvir a letra.

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1: Viviane Parra Guerreiro. Tal como muitos conhecerão, Viviane nasceu em Nice, no sul de França, ali ao lado do Mónaco, a 14 de janeiro de 68, e é uma cantora portuguesa, niçoá mais portuguesa, e que tem uma pronúncia muito linda com francês ali misturado com português. Foi cofundadora dos Entre Aspas e também de Camaleão Azul, também Rua da Saudade, Linha da Frente. Ela veio para Portugal aos 13 anos e começou a cantar música com os Entre Aspas. Muita gente conhecia, muita música conhecida. Colaborou com André Sardé, Os Sitiados, Turbo Junkie e outras também. E vamos ouvi-la aqui numa versão de uma música lindíssima e que se chama Como Se Eu Fosse Tua, que é um original dos Salada de Frutas, de 1980, com a voz da Lena D'Água, da letra de Luís Pedro Fonseca e Zé da Ponte, e a música de Zé da Ponte. E fala de uma relação de dependência, e aqui numa versão lindíssima do mais recente álbum da Viviane, Como Se Eu Fosse Tua.

mais música com literatura. É uma canção que interpretada por Vitorino Salomé e um poema de António Lobo Antunes que se chama Fado da Prostituta da Rua de Santo António da Glória e que evoca imagens entre o sagrado e o profano. Tem muitas imagens dessas. É uma música muito interessante de Vitorino e que está no álbum de 83 de Vitorino, e eu que me comovo por tudo e por nada. E vamos ouvir.

O Togo, capital Lomé, é também um pequeno país ali na África Ocidental, ao lado do Benin e do Ghana, capital Lomé, e que tem uma população pequena, mas uma região com muita, muita, muita história, cerca de 9 milhões e 300 mil habitantes, da chamada antiga, infelizmente, Costa dos Escravos. Vinha dali muitos escravos para as Américas, para a Europa também, e atingiu finalmente a independência em 1960. E é daquela região ali, do cinturão do Islão, que o próximo grupo, nos anos 70, fundiu os traços dessa cultura islâmica e africana com rock mais psicadélico. Falamos da Orchestra Abbasse Afrofunk, liderados pelo guitarrista e organista Malam Issa Abbasse, e que tens a sua psicadelia, percussão acelerada, e vamos conhecer e curtir som dos Orchestra Abbasse. Sou Munga.

Tosse Medo aparece em finais dos anos 90 com o álbum Desculpem, postava no Zouk e no Funaná, e que depois começou a cantar mais Zouk, muita música romântica, um género que faz muito sucesso na cena da dança europeia e mundial e que faz e continua a fazer muito sucesso. Ele é o António Gonçalves Semedo, nasceu em Angola, aliás, e também chegou depois a Cabo Verde com um ano e dali partiu para Portugal. Esta música é uma colaboração com o portimonense Badocha e chama-se Ai Menina.

Nasceu em Marrocos e numa cidade entre a antiga Mogador, agora Essaouira e Casablanca, e o nome artístico é L'Artiste. E é marroquino, é francês, muitos sucessos entre as duas culturas, e da sua Imin Tanout, o Youssef Akhtim, também conhecido por L'Artiste, canta-nos um dos seus sucessos, Zarzur.

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é das Ilhas Salomão, é um arquipélago grandão com muitas línguas e com uma música bem bonita, e ele canta ali uma combinação de reggae, música local, e é o Jaro Local, e tem feito muito, muito sucesso. Um jovem de capital, de Honiara, e que traz esta canção, Age Kula, um ritminho de reggae das Ilhas Salomão.

0: E se eu digo aquele abraço e boa semana a todos, é por uma boa razão. É a influência do grande mestre Gilberto Gil, mestre da música popular do Nordeste brasileiro e que nos hoje vai acompanhar, a bombear a bunda e vamos curtir o nosso domingo de agosto. É com prazer que passo aqui a emissão para as músicas do Oriente e um bom domingo à tarde. Boa semana a todos, boas férias ou bom trabalho e Gilberto Gil, aquele abraço. Até já na Portugal Star. Não saiam daí.
1: Este samba vai pra Dorival Caymmi, João Gilberto e Caetano Veloso.

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2: Desfilando e toda cheia de chieira, cá vem mais esta edição do teu clube preferido da rádio que te traz todos os sucessos, esta mesmo que escutas no teu rádio, no teu telemóvel, no teu PC ou aí num podcast qualquer. Pois é, mais uma semana passada e nós cá estamos para te oferecer várias propostas musicais, entre muitas novidades lançadas nestes últimos dias. Há também recordações, a piada do dia e a melhor companhia possível durante os próximos 120 minutos. E para abrir musicalmente escolhi o Fernando Daniel. O artista continua a abrir caminho para aquele que será o seu quarto álbum de estúdio, com lançamento previsto para o último trimestre deste ano de 2026, com o lançamento de Emocional, o segundo single de um disco que marca uma nova etapa criativa e uma das mais significativas evoluções da sua carreira. Seja muito bem-vindo ao Clube Mega Hertz.

0: Este emocional reforça o caminho iniciado com Juro e apresenta um Fernando Daniel mais seguro da sua visão enquanto autor, compositor e intérprete. O tema é mais uma peça fundamental na construção do universo deste novo álbum, revelando a consistência e a ambição de um projeto pensado para abrir um novo capítulo na carreira do artista natural de Estarreja.
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0: O britânico Sam Smith acaba de editar Oh Mother, o novo single e mais recente avanço do álbum Hazel Eyes, com edição prevista para 21 deste mês de agosto, contando aqui com a presença do grupo coral The Two City Chorus. 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

com uma atmosfera intensa e cinematográfica, este Oh Mother junta Sam Smith ao coro de Two City Chorus, num diálogo marcado por harmonias intensas e uma forte carga emocional. A canção parte de uma história de traição e da

0: Esta minibar já havia sido apresentada no verão do ano passado pela Gracie Abrams, juntamente com Audrey Hepburn. Entretanto, esta versão oficial surge agora e pela primeira vez no álbum Daughter from Hell, da artista norte-americana.
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0: Anitta regressa com Você Já Sabe, um dos temas em destaque do projeto Equilibrium 2, a faixa que conta com a participação de Los Brasileiros, encerra a curta-metragem que acompanha o álbum e representa o culminar de uma viagem marcada pela procura de equilíbrio entre as diferentes dimensões da experiência humana, fechando este capítulo como uma afirmação de identidade e um convite à reflexão, reafirmando a versatilidade e a constante reinvenção de

0: Mergulhando fundo na riquíssima herança da música portuguesa e celebrando uma das vozes mais icónicas e sem fronteiras da nossa cultura, Sou Daquela Rua é o marcante single da Maria João, lançado no mês de julho. Acompanhada pela mestria dos músicos João Frade e Filipe Raposo, a cantora entrega aqui uma obra-prima de sensibilidade, celebrando o sentimento de pertença, a memória comunitária e as raízes que nos moldam.
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0: Inspirado pelos sonhos de infância que alimentava enquanto crescia em Timmins, uma pequena cidade do norte do Canadá, Stranger Things, o mais recente single de Shania Twain, é uma viagem pelas histórias e pelos lugares que imaginava existirem para lá do horizonte da sua terra natal, refletindo o olhar de uma criança sobre um mundo ainda por conhecer.

0: sagrado em Little Miss Twain, a obra mais autobiográfica e eclética de Shania Twain até à data. Este Stranger Things combina a autenticidade das raízes country da artista canadiana com uma produção contemporânea.
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0: O norte-americano Brandon Flowers, vocalista dos The Killers, apresenta Paradise, o novo single e mais recente avanço do álbum Thrasher, com edição prevista para o próximo dia 21 deste mês de agosto.

0: uma sonoridade country, luminosa e energética, este Paradise inspira-se nas histórias da família de Brandon Flowers e na ligação ao universo dos casinos de Las Vegas. O lançamento é acompanhado por um vídeo de atuação ao vivo, gravado nos históricos RCA Studio A, em Nashville, onde o álbum foi também registado.
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0: Bom, está na hora de recebermos mais um episódio do Espaço, o Pão do Dia, com o Carlos Cunha.
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3: Olá, pessoal. Depois de duas ou três semanas de repetições de programas, trago-vos aqui algumas novidades do meu verão musical. Vamos aqui apresentar algumas coisas que eu andei a ver ao vivo. E começo com Lia Cali, que é uma catalã, uma cantora de Barcelona, que atua no Festival Músicas do Mundo Sines, que tem dois discos, alguns singles, portanto tem uma carreira pouco mais de 10 anos, penso que começou em 2013, terá cerca de 30 anos, 28 por aí, e é uma das referências da pop espanhola. Não sei se tem, se está no lugar assim mesmo dos topos de vendas e assim, penso que não, mas penso que estará mais no mercado de digressões da world music. De qualquer das maneiras, deu um excelente concerto em Sines, no Festival de Músicas do Mundo. Surpreendeu-me, se calhar não era um dos destaques, mas para mim foi. E eu vou aqui apresentar uma canção chamada Veneno, que é uma canção que me apaixonou nestas férias. Portanto, uma cantora que pratica uma mistura de estilos, pop, rock, flamenco, etc, etc, etc, que nesta música são bem visíveis. Portanto, Lia Cali com Veneno. Um abraço. Hey.

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1: Foi mais um episódio do Espaço Pão do Dia. O Carlos Cunha deu destaque hoje à catalã Lia Kali.
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1: Com um longo percurso na música como contrabaixista clássico e de jazz, Miguel Menezes aventura-se agora num registro a sol sob o nome de Mau Uivo. A canção de estreia, Casa Branca, revela-se simples e intimista, desenhando-se através de várias camadas de vozes, harmonias diferentes, samples e ambientes sonoros variados.

0: Segundo o próprio Miguel Menezes, esta Casa Branca fala sobre libertação, sobre a urgência de nos desprendermos das amarras que nos prendem e sobre o acto de arriscar, mesmo sabendo que o resultado pode não sair de forma perfeita. É um manifesto pessoal de aceitação através de um diálogo íntimo entre a voz e a experienciação na guitarra.
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0: A dupla australiana de Alt Country, No Promises, lançou o seu aguardado terceiro álbum de estúdio, Siren, juntamente com o single que dá título ao longa duração.

0: esta Siren, faixa madrinha do novo álbum dos australianos No Promises, capta a sonoridade característica do álbum, com guitarras cintilantes, harmonias envolventes e uma atmosfera inconfundível inspirada nos Fleetwood Mac.
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0: As britânicas Flow apresentam Remedied, o novo single que antecipa o álbum Therapy at the Club, com edição prevista para este mês de agosto. Entre pop e R&B, Remedied destaca-se pelo ritmo contagiante, harmonias marcantes e um refrão feito para ficar na memória. Inspirado na sensação de recuperar a confiança e voltar a aproveitar a vida, o tema confirma o lado mais luminoso e imediato das Flow, reforçando o seu momento de afirmação e crescente impacto.

0: Esta superestrela, lançada em outubro do ano passado pela espanhola Aitana, tornou-se a banda sonora da conquista de Espanha no Mundial de Futebol 2026, acompanhando a caminhada da seleção até ao título e sendo amplamente partilhada pelos próprios jogadores nas redes sociais. O tema volta a rodar intensamente e está a viver um momento de forte viralidade, impulsionado pelo Mundial, com destaque pela FIFA, Spotify e milhares de conteúdos online.
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0: O trio italiano nomeado para os Grammy, Medusa, lançam um novo single, Weekend, em colaboração com Khalid. Este é o quinto single lançado pelos Medusa, continuando a afirmar o trio como uma das forças mais consistentes da música eletrónica global.

0: depois de conquistarem as rádios com Piece of Your Heart e Lose Control, também Paradise, os Medusa juntam-se a Khalid neste seu novo single, Weekend, uma faixa de sonoridade deep house e forte componente pop que alia uma batida com sabor a verão à voz inconfundível de Khalid.
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0: Mergulhando no calor da música urbana e nos ritmos envolventes da lusofonia, No Brilho dos Teus Olhos é um dos singles mais marcantes de Ronnie Fueg, lançado no mês de julho.

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1: Ronnie Fuego continua a afirmar-se como uma das figuras mais consistentes da cena musical urbana em Portugal. Com este No Brilho dos Teus Olhos, o artista demonstra mais uma vez a sua capacidade de criar hits imediatos que funcionam tanto nas pistas de dança e festivais, como nas playlists diárias de R&B e música afro-portuguesa.
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1: A icónica artista canadiana Céline Dion lançou no início de julho o tema Bonjour, Pardon, Merci, a sua segunda faixa inédita do ano. Escrita pelo cantautor francês Yacaré, a canção assinala a estreia da parceria entre ambos e assenta num mantra simples e profundo que reflete sobre a força interior e a gratidão. Aproveito para fazer uma curta pausa. Estou de volta daqui a pouco para a segunda etapa do programa de hoje. Fica ligado. Déjà.
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2: Está de regresso o Clube Mega Hertz.
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2: Depois desta curta pausa, já cá estamos de novo na antena para a segunda etapa desta edição 686 do Clube, desde 2013, a oferecer-te as novidades musicais mais recentes e não só. Nesta segunda, para além das propostas musicais, tenho espaços Discos Perdidos e Clube Mega 10 Anos, que te trazem recordações. Terei também a piada seca do dia para sorrires um pouco connosco e a melhor companhia possível. Para o reatamento escolhi mais uma colaboração imperdível no panorama da pop nacional. Que se lixe o tempo, junta a voz promissora de Mariana Pereira à energia inconfundível da prestigiada banda À Toa. Esta parceria é uma lufada de ar fresco, trazendo uma mensagem urgente de celebração do momento presente e libertação das pressões e ansiedades do cotidiano. Bem-vindo de volta ao Clube Mega Hertz.

0: Este "que se lixe o tempo" afirma-se como um dos grandes temas solares de 2026. Une a maturidade e a capacidade comprovada dos à toa em criar hinos pop ao talento emergente de Mariana Pereira, entregando um tema otimista, libertador e absolutamente viciante.
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0: As norte-americanas Cat's Eye lançaram o seu novo single, um hino pop ousado e sedutor que celebra a aceitação do nosso lado mais selvagem. Impulsionado por ritmos marcantes e um refrão contagiante, Animal transmite confiança e química, ao mesmo tempo que evidencia a capacidade do grupo para desafiar limites e a sua evolução como uma das forças mais marcantes.

0: foi escrito por Ed Sheeran e pelas próprias Cat's Eye, este Animal explora a tensão entre a versão polida de nós próprios que apresentamos ao mundo e a energia desinibida que emerge quando estamos longe dos olhares dos outros.
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0: O DJ e produtor angolano Black Spigo apresenta Pegou, um novo tema que conta com as participações de Tree Finer, TDJ e Black Vision. Inspirada pela força arrebatadora de um amor que chega sem aviso, a faixa fala de paixão, entrega e da intensidade de um sentimento impossível de

0: Satiro explora um momento em que se escolhe a paz interior em detrimento do caos emocional. Sem ressentimentos nem dramatismos, o artista canta sobre deixar alguém para trás com maturidade. O resultado é um tema que celebra a capacidade de seguir em frente, valorizando o amor próprio e a tranquilidade emocional, acima de tudo.
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0: Carly Rae Jepsen está a celebrar o próximo capítulo da sua vida em After All, o segundo single do seu duplo álbum Day and Night, com lançamento previsto para 18 de setembro.

0: Este After All estará presente no lado Day, de Day and Night, o próximo disco de Carly Rae Jepsen, e foi composta por Jepsen e Kyle Shearer, com produção do Shearer e Nate Seifert. A canção vibrante mostra Jepsen a refletir sobre a vida como esposa e mãe numa série de cenas. Azulejos de terracota, fogos de artifício noturnos e um apartamento com vista para o mar.
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0: Elephant in the Room é o sexto disco de originais de Rishi Campbell e conta com colaborações do jamaicano Chronic Law em Love Me Now e de Plutónio em C'est la Vie. Inclui ainda temas como Before I Lose My Voice, You e este Luck.

0: Look What You've Done, na voz de Richie Campbell, retrata o sentimento de desilusão e traição numa relação onde uma pessoa se sente abandonada pela outra, apesar dos seus esforços para a salvar e ajudar a crescer. É uma das faixas do mais recente disco do artista português, Elephant in the Room.
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0: Perfil do Ocidente é o novo single de Lican, uma canção que transforma a observação do quotidiano num retrato fragmentado do mundo contemporâneo. A sonoridade eletrónica reforça a dimensão lírica da canção, criando um ambiente simultaneamente envolvente e inquietante.

0: Após o lançamento do single Aurora, em março, os Lican, projeto de Constança Ochoa, dá continuidade ao seu novo ciclo criativo com este perfil do Ocidente, aprofundando uma identidade musical e lírica cada vez mais própria. O projeto prepara-se agora para subir ao palco Giacometti do Festival Bons Sons 2026, com atuação marcada para esta quinta-feira, 6 de agosto.
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0: Chega agora o sétimo episódio do Espaço Discos Perdidos, onde ao longo do abecedário vamos abordar um disco perdido da música portuguesa, duas bandas ou artistas por cada letra.
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3: Está no ar a rúbrica Discos Perdidos.
2: Letra D.
3: O grupo em destaque hoje surgiu em Algés, nos meados da década de 80 do século passado, com Xana na voz, surgindo também Luís Moreno na guitarra e Ilírio Praia na bateria. A banda grava a primeira maqueta em 1986, com temas como So Long, I'm Sick e Planet, obtendo ótimas críticas. Em 1988, edita o primeiro álbum, homónimo, pela editora Edison, com temas em português como Estou na Margem, Sonhos, História ou Diana. No ano seguinte, surge o álbum Lavagem de Estrada, que seria o último trabalho discográfico da banda, que desaparece em 1990. O disco Perdido de hoje é o primeiro álbum da banda, editado em 1988, homónimo, pela editora Edison. A faixa Diana, Os Doutores e Engenheiros.
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1: Foi o sétimo episódio dos Discos Perdidos, hoje com a primeira letra D, os doutores e engenheiros. Para a semana temos a segunda letra D, são sempre então duas bandas diferentes para cada uma das 26 letras.
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1: Depois de lançamentos como Ignora e Mais Amor, Crossed lança agora Fala-me de Amor, novo single que dá continuidade a um percurso consistente, onde o artista tem vindo a afirmar uma linguagem própria, íntima, melódica e acessível na emoção, mas com uma forte identidade atmosférica e alternativa.

0: esta fala-me de amor, vive na vulnerabilidade e na intensidade das relações, explorando a necessidade de conexão e a fragilidade que surge quando o sentimento se impõe. É uma canção direta, honesta e muito focada na emoção, envolta numa estética showgaze com camadas sonoras densas, difusas e imersivas. É o mais recente single de Crossed.
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0: Depois da marcante interpretação de Ella Bright na série Off Campus, Suki Waterhouse dá agora uma nova vida a Girl That I Am, o tema de destaque do álbum Off Campus, The Mixtape Extra Credit Edition, a edição deluxe da banda sonora oficial da série, que integra 6 faixas adicionais.

0: mantendo a emoção que faz desta Girl That I Am um dos momentos marcantes da série Off Campus. Saki Waterhouse imprime a sua identidade numa interpretação íntima e delicada, prolongando a forte ligação entre a música e a narrativa de Off Campus.
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0: A reunir quatro titãs de diferentes universos da música mundial, Shine é uma colaboração gigantesca que junta o mestre da Afro-Latin House, Hugo, a lenda absoluta da Electronic Dance Music, David Guetta, o imparável rapper norte-americano French Montana e o talentoso cantor e compositor britânico Aidan Martin, num autêntico hino eufórico de superação e celebração.

0: A irlandesa Jazzy regressa com este Invisible, o novo single em colaboração com Chris Lorenzo e o primeiro avanço do álbum de estreia Peace and Patience. Com uma sonoridade tech house enérgica e contagiante, esta nova faixa destaca-se pelo ritmo pulsante e pela sua abordagem imediata e dançável. O tema assinala o início de uma nova fase para uma das artistas irlandesas de maior sucesso da atualidade.
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0: O mais recente single de Jesse Reyes, Dusty, com a participação de Ty Dolla Sign, já está oficialmente disponível como parte do seu novo álbum, A Little Vengeance. É uma faixa incisiva e direta sobre finalmente deixar o passado para trás e recusar-se a rever.

0: produção de The Monsters e Strangers e Jeff Keighley, Jesse Reyes e Ty Dolla Sign oferecem a combinação perfeita de pop vibrante e energia crua e autêntica neste novo single Dusty.
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0: Agora vamos recordar o tema que abriu o Clube Megahertz há 10 anos.
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0: No dia 6 de agosto de 2016 foi transmitida a emissão número 176 do Clube e nesse dia decidi abrir a emissão com Mulher de Armas, gravação ao vivo dos 4:30 num concerto no Teatro da Cerca em Coimbra, realizado em fevereiro de 2016.

0: de Armas, um original de Rui Veloso, aqui ao vivo, pelos 4:30 em 2016. Foi o tema de abertura da emissão 176 do Clube Megahertz, transmitida a 6 de agosto de 2016.
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0: Estamos assim na ponta final desta edição 686 do Clube. Falta ainda a habitual piada seca do dia.
2: 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Esdrúbal, estás bom? Então por aqui.
3: Opa, nem te digo, ia sendo assaltado ali atrás.
2: Oh, a sério? Então fugiste?
3: Não fugi, mas comecei a explicar a minha situação financeira ao ladrão e olha, ele emprestou-me 50 euros e saiu a chorar, todo emocionado. Coitadinho.
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0: Aí está a piada seca do dia com o Asdrúbal, que não foi assaltado devido à sua situação financeira demonstrada ao próprio ladrão.
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0: Composta num formato de diálogo, de pergunta e resposta, Hurt Me So and Lie, novo dueto com a italiana Elisa Bartoli e o norte-americano Steven Vitali, explora os temas complexos do medo, do mal-entendido e da honestidade nas relações. A letra comovente e as melodias cativantes combinam-se para criar uma experiência emocional inesquecível. E com esta me vou, já sabes que nos voltamos a encontrar de hoje a 8 dias, aqui mesmo, na Rádio de Todos os Sucessos, ou aí num podcast qualquer. Fica bem, tenha uma excelente semana e uma entrada triunfal no mês de agosto. Tchau, tchau, até para a semana.
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0: 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São 7 horas. 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

0: 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São 8 horas. 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

0: O angolano Rei Helder nos Reis do Semba e também Anitta com Desgraça, neste caso na Afroen Funk Fever, os destaques nestes últimos instantes. E o destaque maior vai para a nossa estreia de hoje, Eu e Tu, de Leila Zarina, para ouvir na nossa SoundCloud e, claro, com partilhas no Facebook Super Kizomba, que devem seguir.
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0: Últimos instantes nesta quarta-feira ao som do tema que é número 3 no Top 10 Super Kizomba, já foi número 1 e durante algumas semanas nesta lista, Gajo Duro de DJ Snobia, enquanto que no ritmo latino escutamos a bachata Ai San Miguel de Romeo Santos com Prince Royce, uma consagrada dupla. E para fechar o Power Play desta semana, I Need You de Nelson Freitas com Anderson Mário. Amanhã estaremos de regresso. Muito obrigado e até lá. 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

0: 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São 9 horas. 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

Estamos a abrir mais 60 minutos de música com curiosidades na tua rádio. Eu sou o Gabriel Antunes e ao longo da próxima hora trago-te 60 minutos de música em boa onda, assim espero eu, com curiosidades pelo meio. Curiosidades daquelas que, bom, não contribuem propriamente para o progresso do teu mundo, mas pronto, lá que é bom saber, é. Uma hora do teu dia passada com boa disposição, porque, pois, é coisa que estamos mesmo a precisar. Caso pretendas me contactar, podes fazê-lo por mail, é uma das formas, mails para ondadogabriel@gmail.com. Também tenho um número de telefone, já te dou mais daqui a pouco, ok? Vamos lá!

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1: São 60 minutos de música com algumas curiosidades na tua rádio. Sabias que os americanos são os maiores consumidores do mundo de pizza? Estão em primeiro lugar com cerca de 12,5 kg por pessoa por ano. Logo depois vêm os italianos com cerca de 5,4 kg por ano e por pessoa. E em terceiro lugar está os alemães com cerca de 3,8 kg por pessoa anual. Portanto, são estes os três países no mundo que mais consomem pizzas. Em primeiro lugar os Estados Unidos, em segundo a Itália e em terceiro a Alemanha. 60 minutos de música com curiosidades na tua rádio.

Para ti que não sabes, são cerca de 60 minutos de música com curiosidades na tua rádio. Sabias que entre os anos de 1524 e 1610, a cidade de Nova York, nos Estados Unidos, chamou-se Nova Angulema?

0: Faltam 60 minutos de música com curiosidades na tua rádio. Curiosidades daquelas que não contribuem propriamente para fazer avançar o teu mundo. Mas diz lá, somos curiosos, não somos? Se estás por aqui, é porque és curioso, és como eu. Está bem? Não estás sozinho.
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60 minutos de música com curiosidades na tua rádio. Curiosidades como esta, por exemplo, sabias que o pênis de Napoleão Bonaparte foi vendido em leilão em 1969, mais exatamente, e foi comprado por um americano que pagou em leilão a módica soma pelo pênis do senhor Napoleão Bonaparte, 3.800 dólares.

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4: Estamos aí com o nosso espaço, não há uma sem duas. São duas das velhinhas que tocam seguidas na tua rádio.
5: What's up, y'all? 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
4: Duas daquelas que tu guardas com saudade foram grandes sucessos que tocaram muito.
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4: Tocaram mesmo muito noutras alturas, depois desapareceram praticamente dos radares das rádios e nós recuperamos esses temas e trazemos esses sucessos à antena da tua rádio. Como este, por exemplo. Lembras-te, Delfins? A Baía de Cascais.

O 80 foi um dos primeiros sucessos da banda de Miguel Anjo, os Delfins. Continuamos na senda das recordações e depois da primeira chega a segunda. Isto também foi uma daquelas músicas que tocava, sei lá quantas vezes por dia, na tua rádio preferida. Mas depois desapareceu dos radares.

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1: 60 minutos de música com curiosidades na tua rádio. Curiosidades como esta, por exemplo. Sabias que o koala não bebe água durante toda a sua vida?

Curiosidades como esta. Por exemplo, sabias que o logótipo da marca Citroën passa publicidade? Também não precisa, não é?

Praticamente a concluirmos mais uma hora de música com curiosidades na tua rádio. Antes de ir embora, deixo-te mais uma curiosidade. Sabias que o Sol, apenas o Sol, representa 99,86% da massa total do nosso sistema solar? Eu repito. Apenas o Sol representa cerca de 99,86% da massa total do nosso sistema solar. Final de mais uma hora de música com curiosidades na tua rádio. Escolhi para terminar uma das grandes músicas de Kim Wilde, You Came. Mais uma daquelas para recordar na tua rádio.

0: 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São 10 horas. 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

95. Pois é, mas porque eu estava com janelinha hoje, não sei. Mas dizer-vos que o trabalho dos 96 Heaven, também este de Blue System, Only With You e ainda Magic Affair, World of Freedom, são os temas que passam por cá neste dia de quarta-feira, 5 de agosto de 2006. O dia da ostra e o dia de Nossa Senhora das Neves. O dia é 217 e faltam 148 dias para terminar o ano de 2026. A semana é 32 e em 2026 já percorremos 59,5%. A Lua está na fase minguante. Eu sou a Billy Oliveira, esta é a tua última janela e nós vamos estar juntos até à meia-noite. Há grandes motivos para recordar aqui também grandes temas desses grandes anos, os anos em que eu já tinha os meus pontos, sei lá, 25, 30, 40. Bom, há motivo, o que é importante é recordar-se este

em viagem com os teus amigos, os nossos hermanos. Espero que se divirtam também escutando a emissão da Última Janela de Portugal Star. Espero que se divirtam, uma boa noite e cuidado, cuidado se houver uma condição, que ela seja segura. Beber muito pouco. E dizer que o futebol lá dentro podem beber, mas quem conduzir, obviamente, não beba. Mas mesmo os que lá dentro,

0: de agosto de 1305. Captura de William Wallace, na Escócia. Foi neste dia capturado por um aristocrata ao serviço do rei Eduardo I de Inglaterra, o cavaleiro escocês William Wallace, que durante vários anos liderou uma revolta contra o domínio inglês. Depois da sua entrega aos ingleses, que ocorreu perto de Glasgow, William foi levado para Londres e sumariamente julgado e condenado à morte, acusado de traição. A 23 de agosto, depois de arrastado pelas ruas, foi semi-estrangulado na forca e esventrado, decapitado e o seu corpo cortado em pedaços. A sua cabeça foi espetada numa lança e exposta na ponte de Londres. O local da execução encontra-se hoje assinalado com uma placa numa parede do atual Hospital de São Bartolomeu. William Wallace foi um dos chefes principais da insurreição contra o domínio inglês que ocorreu nos finais do século XIII e que ficou conhecida como Primeira Guerra de Independência da Escócia. O conflito fora desencadeado pelas tentativas de Eduardo I de Inglaterra de se apoderar do poder da Escócia no contexto da crise que deflagrou após a morte do rei Alexandre III, em 1286. Wallace provinha da baixa nobreza escocesa, mas ganhou um enorme prestígio pela sua recusa em aceitar compromissos políticos e pelas suas capacidades militares. Um dos seus feitos mais notáveis ocorreu em 1297, quando obteve uma vitória esmagadora na Batalha de Stirling Bridge e invadiu o norte de Inglaterra. A captura e morte de Wallace não reverteu a revolta e o processo de independência da Escócia, tendo deflagrado uma segunda guerra de independência poucos anos depois. O país permaneceu independente até ao século XVIII, quando teve início um processo de união com a Inglaterra, não pela via das armas, mas por meio de um acordo entre as duas partes e a assinatura de um tratado de união que se mantém, nas suas linhas essenciais, até aos nossos dias. William Wallace foi transformado em herói nacional da Escócia e celebrado na literatura e nas artes. A sua biografia inspirou o filme Braveheart, realizado por Mel Gibson em 1995. Os Dias da História.
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Bonito, depois de vos dizer a história. Canica. Estes grandes temas dos anos 90. Com os colares. Não gostas? Claro que gostas. Dá para pular. Não é música para pular portuguesa, mas é para pular nas discotecas do mundo inteiro. Faz-te grande, pula. Porque pular é bom.

atmosfera, vai reservar-nos para quinta-feira, dia 6 de agosto de 2026. É o dia em que vamos ter um céu

Pés significa Tigre Rio Sul. Quanto ao estado do mar, na costa ocidental, iremos ter as ondas do noroeste com 1 ao 1,5 metro, aumentar temporariamente para

vamos ter na costa sul as ondas de sudoeste inferiores a 1 metro, com a temperatura do mar a rondar os 19 a 21 graus. A Patrícia Marques esteve de serviço à meteorologia. Agora vamos à música, não é? Porque ela espera por nós. DJ Danu com

Não é bem primavera, mas é um verão já bastante avançado. Let the music play. Já voltamos depois das 23 para a segunda hora que vem, nesta que é a tua última janela.

0: São 11 horas. 93-823-1811. 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
1: Robert Miles e este magnífico a começar-se, Children. Depois, Backstreet Boys com Get Down e Salvin Rotten com You've Got To Me You, e completamos com Los del Rio, Maria, Maria, tua carroceria. Grandes músicas, são mesmo aqui. Bem-vindos à segunda hora da Última Janela. E hoje é o dia do meio, pois claro. Portanto, as senhoras gostam sempre deste dia, porque é o dia do meio da semana, claro está. E até porque muitas dizem que é no meio que está a vir tudo. Diria modernices, digo eu.

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senhora das neves em cima do cucuruto na cabeça para afastar o diabo da mente. 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

Sim. Para o Get Down Backstreet Boys. Início, viste? Mas são, viste mesmo bem? Eles são os Backstreet Boys.

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1: Pois, e o que é que se passou aqui? Não se passou nada. Obviamente que ouvimos os Backstreet Boys e este Get Down. You're the one for me, you're my ecstasy. Pois é, está confirmado. Eu tinha toda a razão. Para já, vamos deixar-vos então com este trabalho que vem. Estás aqui a fazer um feedback porquê? Está bem. Vamos lá então ouvir este tema.

o Dia Mundial, no resto do mundo são servidas as mais variadas e deliciosas a preços especiais nos espaços atentos à data. Também se realizam festivais por esta altura.

que vivem em ambientes marinhos e estuarinos. Existem espécies destinadas principalmente ao consumo humano e outras conhecidas pela produção de perlas, como as perlíferas. As destinadas à alimentação podem ser consumidas cruas, frequentemente acompanhadas com limão, ou confeccionadas de diversas formas, como gratinadas, grelhadas ou integradas em pratos de marisco. Além do seu valor gastronómico, são uma excelente fonte de proteínas, minerais com zinco, ferro e selênio, bem como de vitaminas do complexo B. Sabias que a formação da perla na ostra ocorre

defesa envolve esse invasor com esse, com sucessivas camadas de uma substância chamada madre perla. Com o passar dos anos, as camadas dão origem à perla. O formato depende da forma do corpo estranho que lhe deu origem, enquanto a sua cor pode variar com a sua espécie da ostra e as características do ambiente onde vive. E assim vos falámos de ostras. E de ostra para ostra, bom, vamos lá então ficar com este tema. Tempest, what can I do?

Thriller com filme forte, Red, Red, Red. Tales, Final and Cold, When It's Love. Daqui a pouco trazemos o resumo do estado de tempo e também a programação para amanhã. E depois as despedidas. Já ficas com este magnífico dos

boa noite. Este tema dos Van Allen. Já estou trocado. Van Allen. E quanto ao resumo do estado de tempo, o segundo ritmo, Instituto Português do Mar e da Atmosfera, vai-nos reservando um céu pouco nublado, limpo, com mais nebulosidade no litoral centro até ao início da manhã. Vento mais intenso na faixa costeira a sul do Cabo Raso. Haverá pequena subida da temperatura máxima. E nós trazemos-te a programação para quinta-feira, a partir da meia-noite de amanhã, ou seja, já a seguir, depois de terminar a última janela, teremos por cá o Clube 80 às 0 hora com o Luís Fogão. E fiquem atentos, porque está para lá uma dedicatória do nosso colaborador e querido amigo Lino Galveias, que está lá para os dados da CEQA. Pois é, às 17 horas, e que faz uma dedicatória para todos vós. Mas às 17 horas, o Jardim Segredos está com o Bilo Oliveira, o Jardim Batista, a Silvina Marques, a Júlia Costa. E às 19 horas, o Fintar com o António Pedro. 20 horas, Super Kizomba com o DJ João Pessoa. Às 21 horas, a Onda do Daniel com o Gabriel Antunes. E a última janela está de regresso às 22 horas comigo, para prestar-se mais 2 horas de grandes músicas e de boa companhia. Amanhã temos futebol, pois é, temos a Liga Europa e o Benfica, que vai fazer-se mais um daqueles desafios para ver se vai ou se fica na Liga Europa. Vamos até a África, é verdade. Stop Talk

colegas que propositadamente ficaram por lá, alimentadas a energia solar. É este o tema que toca por lá, do Stop Top Africa. Este é um trabalho de 1908.

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1: Olá, eu sou o Luís Ferrão e esta é a música dos 30 anos, 40 anos, 50 anos e por aí fora. A primeira hora começa com uma banda alemã que toda a gente conhece.
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1: Aqui estão os Scorpions, onde podem ouvir o baixista Francis Buchholz, que não resistiu à batalha contra o cancro não especificado e nos deixou a 22 de janeiro de 2026, aos 71 anos. Esteve na banda entre 1973 e 92 e participou nos álbuns mais populares do grupo, Blackout, Love at the First Sting e também Crazy World. Junta-te ao grupo Clube 80 no Facebook e pede para aderir, escolhe e partilhe comigo as tuas músicas preferidas dos anos 70, 80 e 90. Agora, vamos a isto, Bad Boys Running Wild. Bom fim de semana.

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1: Hoje começamos a todo vapor com um post no grupo 80 do Facebook da Dina Val de Coimbra. Aqui estão os Def Leppard, Put Some Sugar on Me. Muito obrigado, bom fim de semana. 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

São canções como esta que me fazem estar aqui ao fim de semana. Liga-te ao grupo Clube 80 no Facebook, repete para aderir, escolhe e depois partilha comigo as músicas que te apetecer dos anos 70, 80 e 90. O José Duarte, que vive nos Açores, na Ilha do Faial, deixou no nosso grupo um videoclipe onde participam mais de 200 músicos, com este clássico dos Europe. Oh José, seja bem-vindo! Se não se importa, vai ouvir a versão original que o Lino Galveias, que é de Coimbra, mas trabalha em Praga, na Rechequia, também postou no nosso grupo do Facebook. Aqui está The Final Countdown desta banda sueca. Muito obrigado aos dois, um ótimo fim de semana.

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2: Junta-te ao grupo Clube 80 no Facebook. Escolhe e partilha comigo as tuas músicas preferidas das décadas de 70, 80 e 90. A Elizabeth Machado deixou-nos esta cover dos Faith No More. Obrigado, Elizabeth. Aqui está I Started a Joke.

são canções como esta que me fazem estar aqui ao fim de semana. A antiga banda de Paulo Gonzo, os Gugral Blues Band e Love Fashion. Agora ouvem Jean Vouvoir, um post no grupo Clube 80 do Facebook do João Conchilha de Coimbra. Jean Vouvoir é um cantor multi-instrumentista, produtor e compositor americano de ascendência haitiana. A Guitar World Magazine incluiu-o na lista dos 50 rockeros negros mais influentes de todos os tempos. O catálogo musical mundial de Vouvoir contém mais de 600 títulos publicados. Como artista, produtor e compositor, ele vendeu mais de 40 milhões de discos. Em 2022, editou Bet My Soul on Rock'n'Roll, Diary of a Black Punk Icon, um livro com a sua autobiografia. Feel It é uma canção que ganhou destaque na banda sonora do filme de ação Cobra, protagonizado por Sylvester Stallone. Obrigado por esta música, João. Um ótimo fim de semana para ti.

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2: Esta é a música dos trintões, quarentões, cinquentões e por aí fora, mas os mais novos também gostam destas canções. One Night in Heaven, o Zen People, antes de Michael Cretu e Samurai. Obrigado pela companhia, vocês são os maiores.

0: Liga-te ao grupo Clube 80 no Facebook de Bad Brother e escolhe e partilha comigo as tuas músicas preferidas, essas mesmas que mais gostas dos anos 70, 80 e 90. A incrível Bonnie Tyler e Total Eclipse of the Heart. Um post no grupo Clube 80 do Facebook da Inês Moraes, que vive em Coimbra. As senhoras são sempre mais românticas. Obrigado, Inês. Tudo bom para ti.
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0: Os Supertramp no Clube 80. Este clássico que se chama It's Raining Again foi uma partilha no nosso grupo do Facebook do José Canas de Coimbra. Um abraço, Canas. Eu gosto das tuas músicas, mas não devo ser o único.
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0: Está quase completa a primeira hora do Clube 80. Agora, Hipertensão, uma das mais conhecidas desta banda de norte.
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